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1: Nesta edição nós vamos conversar com o doutor em economia Paulo Crias. O tema, a nacionalização ou não das terras raras que existem e abundância no Brasil. Não percam Latitude Brasil.
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